0: planchar en operación. Qualquer coisa tu estou contando aí, não te preocupes.
1: Oi, filho, tudo bem? Como é que você tá? Por aqui tudo bem? Eu vou te mandar a continuidade da música, né? Porque aquele dia eu vi que tocou só o comecinho dela. Então, conforme for aparecendo pra ti, eu vou colocando, tá? Aqui tá todo mundo bem, graças a Deus. Te amamos muito, tá? Fica com Deus.
2: Isso, eu conto uma...

0: поедем уже на день рождения к Андрею. Ему будет уже 50 лет. Как-то время быстро летит. Ну, там уже, наверное, тоже он пригласил всех, но не все, конечно, смогут приехать. Поэтому сообщим тебе. Ну, а посылка твоя, так где-то в пути еще нам не сообщили, где она находится, и то, что она уже отправлена в Гонконг. Вот все новости наши. Целым обнимаем папа и мама.
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2: Leandro Teles Correia. Oi, Leandro, aqui é a Bruna. Ontem a sua irmã passou uma mensagem pra gente. Nós ficamos muito felizes. Eu espero que dê tudo certo pra você. Estou aqui cuidando da nossa filha, cuidando dos estudos. Em breve ela vai prestar vestibular para fazer a faculdade tão sonhada de direito. Estou me esforçando ao máximo aqui para dar tudo certo. E esperamos você em breve. Volta logo, que essa menina não aguenta mais de saudade de você. Você é muito importante para ela, viu? Tchau, tchau. Grande beijo. Fica com Deus.
3: Bom dia, bom dia. Bom dia, brasileiro. Bom dia, tio Leandro Teles Correia. Tudo bem, meu querido? Sua sobrinha Suelen aqui falando. Tio, que saudade. Oh, meu Deus, que saudade de você. Mas a gente tá bem feliz por aqui. Deus tem abençoado, tem mostrado o quanto você é um cara que tem a espiritualidade do seu lado, incrível, e o quanto você é megamente amado, de verdade, você é muito amado, tá bom? E a saudade, com fé em Deus, logo logo a gente vai matar essa saudade, tá bom? Um beijo, a gente ama muito, muito, muito você.
4: Oi, Braga, tudo bem? Estou aqui na vila, no Marco Zero da Ilha Bela, olhando aqui para esse mar maravilhoso, que hoje está um dia lindo, lindo, espetacular, de verão. Muitos dias de chuva, vento, mas hoje está lindo. Hoje, dia 19 do 8. Outro dia eu falei que era do 9, é do 8. Ah, nesse momento é 7h50 da manhã, quarta-feira. Estou aqui fazendo uma caminhada. E voltando aqui para trazer essa positividade que só a Ilha Bela tem emanando aí para ti, para tu ficar feliz, para tu ficar bem, fazer teus exercícios e fazer suas orações e pedir para Deus para você voltar logo. Falei com a sua família, eles estão tudo bem. Fifinha e Mingau manda beijos e abraços. E é isso aí, fica com Deus, viu? Um beijo, tchau, tchau.
2: Leandro Teles Correia. Oi, Leandro, aqui é a Bruna. Ontem a sua irmã passou uma mensagem pra gente. Nós ficamos muito felizes. Eu espero que dê tudo certo pra você. Estou aqui cuidando da nossa filha, cuidando dos estudos. Em breve ela vai prestar vestibular para fazer a faculdade tão sonhada de direito. Estou me esforçando ao máximo aqui para dar tudo certo. E

0: Esperamos você em breve. Volta logo, que essa menina não aguenta mais de saudade de você. Você é muito importante para ela, viu? Tchau, tchau. Grande beijo. Fica com Deus.
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2: Aqui é o Jardel Duarte, primo do Leandro Teles. Tô aqui, primo, tô aqui pra mandar uma mensagem pra você aí, tá bom? Que Deus abençoe aí, procura se manter ocupado pra clarear a mente. Eu sei que a maior briga agora é com psicológico, né? Mas tudo vai dar certo. Pedindo pra Deus aqui pra abençoar você aí, e o mais breve possível você tá por aqui, viu? Desejo tudo de bom aí, né? Por mais que seja difícil, mas fé na missão. Não pode deixar se abater, não. Entendeu? Então, um abraço aí. Tudo de bom pra você aí, viu? Fica com Deus. Tamo junto, hein?
3: 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Dia itu gak petah-petah gitu loh. Terus ke Arya itu, apa ya, ditanya alamatnya dia gak tahu alamatnya. Jadi ya bingung sayang. Sabar ya. Nanti kalau oke lah, maksudnya apa maksudnya gimana ya? Maksudnya mungkin kalau aku udah stay out aja sayang, jadi enak gitu. Ini kan aku stay in. Gak apa-apa sayang, kirim cardnya ke mami aja. Kan aku Oktober insya Allah ke situ. Jadi nanti aku ambil ke mami. Ya tapi kalau mami gak sibuk sih. Soalnya mami sekarang udah kerja di airport sayang. Alhamdulillah sih, alhamdulillah. Oh iya sayang, gimana keadaannya? Katanya badannya capek banget. 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Gak ada yang bijetin ya sayang. 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
4: Oi irmão, tudo bem com você? Aqui estamos todo bem, graças a Deus. Espero que você esteja bem aí, tá? A doutora Luciana mandou uma mensagem para você, você vai ouvir. Já pediram um monte de documentos para fazer a transição já, tá? Da sua transferência. A nossa luta, a nossa batalha é grande, muita gente duvidou, mas a gente está chegando lá. Você fica tranquilo, acalma seu coração, deixa o consulado para lá um pouco, com aquelas, para saber sobre as verbas, esse tipo de coisa, porque quando a doutora chegar aí, ela vai explicar tudo o que está acontecendo, tá bom? Por enquanto, desse

0: quieto para não atrapalhar a gente, tá bom? Que nós já estamos chegando lá, entendeu? Já mandei todos os documentos que eu sou responsável por você para sua transição de transferência para casa. Em nome de Jesus, Vitória, Vitória, Senhor, te amo, te amo.
1: Olá, Leandro, Teles Correia, aqui é a Luciana, sua amiga, doutora Luciana, sua advogada. Fique calma aí, já chegou o e-mail pedindo a documentação, porque eles já abriram a sua transferência. Chegando aí, eu vou te explicar melhor, tá? Fica calma, calma esse coração. Eu sei que é difícil, não estamos na sua pele, mas estamos sentindo sua falta aqui. Eu e sua irmã Solange, a gente está unidas numa só fé, num só esforço para que você venha embora. Um abraço, manda um abraço para o Lucas. Fica bem e dia 27 estarei aí na sua audiência. E conversaremos melhor, tá bom, meu amigo? Fica com Deus. Um beijo. Se cuida. Juízo, hein?
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3: Olá, marido. Olá, amor. Fernandes da Silva. Meu marido muito lindo, muito amado. Quero dizer mais uma vez que és muito precioso. E, amor, faz muito frio mesmo. Ixi. É como aquela música, aquela nossa música, fecha os olhos para não ver passar o tempo, porque não tá fácil. É constipação, é tudo. Mas enfim, tá tudo bem. Eu sei que o tempo tá a voar, em breve também estarás aqui e vamos curtir tudo juntos. Te amo muito, vida. Quero que saibas que não te esqueço, nunca te esqueci. E és a pessoa mais especial para mim. Te amo, meu marido mais lindo do mundo. Beijo.
4: Mensagem para Leandro Teles Correia. Bom dia, irmão. Como é que você tá? Saudade de você, mano. É o Diego aqui que tá falando, tá? Sua mãe me manda mensagem, às vezes, tudo, né? Não tá no esquecimento não, hein, mano? Tamo aqui te esperando, hein, cara? Um abraço, mano.
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6: Mainly cloudy with a few showers, hot with sunny intervals during the day, isolated thunderstorms later, moderate southwesterly winds, temperatures ranging between 27 and 32 degrees, relative humidity ranging between 70 and 95%. The outlook showers will increase with squally thunderstorms in the next couple of days. It'll be windier in some areas. And that's the weather from Metro Plus, your connect.
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9: Vai pro Edwin Pérez. Oi, pai, como você tá? Você tá bem? A gente vai mandar uma carta. Na Colômbia teve um terremoto. Tchau, beijo, te amo, um abraço.
10: Buenas tardes por acá em Colômbia, buenas noches por acá em Hong Kong.

0: Às vezes a gente questiona Deus, mas mais na frente a gente vai entender o porquê de tudo aquilo que a gente passou, o porquê. Mais na frente a gente entende, viu? Um beijo, um abraço.
1: Oi, mãe. Aqui é o Cauê. É para Elciane Wayne. Oi, mãe, como é que tá por aí? Ô, mãe, já disse que foi graduado, né? Ô, mãe, eu aprendi um golpe da capoeira. É a armada com martelo. Eu tava treinando, aí eu aprendi. Hoje eu tava jogando, aí eu lembrei de mandar o áudio. Minha avó mandou eu mandar o áudio. Por aqui tá bem, como é que tá por aí? Mãe, vai ligar quando, mãe, a senhora? Meu pai disse que vai me dar um iPhone 12 Pro Max. Sabia? Meu celular tá travando muito. Ainda bem que ela vai me. O meu pai vai me dar. E minha tia Grace terminou com meu pai. Aí meu pai tá aqui na minha avó morando com ela. Mãe, o áudio vai acabar, mãe. É para a Helciane Wayne. Tchau.
2: Bom dia, esse áudio é para a Helciane. Meu amor, quero dizer que estou morrendo de saudade de você. Por aqui tá tudo bem, espero que você também esteja bem. E me perdoe pelas vezes que eu não mando, se eu não fizer uma coisa na hora que eu estiver lembrando, quando dá fé. Aí agora eu lembrei, tomara a Deus que ainda dê tempo ir o áudio para você no domingo, viu? Cheiro, fica com Deus. E eu mandei uma cartinha, tô esperando sua resposta, viu? Fique bem, bom domingo.
3: Antônio Elto Lima da Silva, aqui é o Elano, seu primo, passando aqui só para lhe desejar um feliz aniversário, que Deus esteja com você, que você não desista nunca. Logo, logo você vai estar aqui, se Deus quiser, com nós novamente. Eu sei que não é fácil nem para você. E não tá sendo fácil para nós da família. Mas espero que você tenha paciência, igual nós estamos tendo paciência. E quero te desejar um feliz aniversário, te dizer que eu te amo muito. Um abraço, meu primo. Te amo, cara.
4: Olá, Daniel. Tudo bem? Hoje é um áudio que eu vou te mandar. Não muito, muito alegre, né? A Claudinice, hoje, dia 21 de agosto, acaba de falecer. Ela descansou no Senhor às 16h34 da tarde. Está indo agora, né? O interior, né? Está participando do velório. Ela infartou em casa. Estamos indo para lá agora.
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6: Leandro Teles Correia. Boa noite, meu filho. Como é que vai você? Tudo bem por aí? A mãe está com saudades. Logo, logo iremos se vermos. Rezo todo dia para Nossa Senhora Aparecida te proteger, te abençoar. O Lucas também. Tá bom, meu filho? Um beijo. Eu te amo muito. Fica com Deus, Deus te abençoe, Nossa Senhora e Divino Pai Eterno, que te proteja. Amém. Te amo muito, muito, muito, muito.
7: 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Amor, habla a tu mamá que te ama y te quiere mucho. Aquí te estamos esperando con los brazos abiertos. Estamos súper bien. Su hijo está súper bien también. Estamos muy pendientes de él. Te amo. No sabes cuánto te amo, hijo.
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9: Mensagem para Antônio.

0: Oi, meu filho, bom dia. Acabei de receber essa carta que você mandou pela Jenny. E eu tô bem de saúde, viu? Vou esperar sua ligação assim, no começo do mês. E não se preocupe, não. Quando a gente voltar, se voltar, a gente vai comer muita pipoca, assistir muito filme. A gente vai sair junto como a gente saía. E assim, sinto muito falta da sua companhia, você sabe. Aniversário do bebê foi dia 9 mesmo. 21 anos. E hoje é sexta-feira, né? Se Deus quiser, muita saúde para você, muita paz, felicidades e muito cuidado aí, viu? Para não acontecer mais isso aí que aconteceu, tá bom? Um beijo, mamãe tá bem, eu te amo muito. Cabeça no lugar. E se não ouvir minha mensagem é porque a rádio não passou, mas todo domingo eu mando.
1: Mensagem para Elton. Oi, meu filho. Passando aqui para te desejar um feliz aniversário. Que seja aí um ano de muita paz para ti. Que tu consiga tudo que tu tá planejando. Que Deus te dê muita saúde e sabedoria. Quero te dizer que tudo isso vai passar. Daqui a pouco você vai estar aqui comigo de volta, tá certo? Dizer que eu te amo muito. Eu sinto muito a sua falta, você não sabe nem o quanto, mas é isso. Deus tem propósito nas nossas vidas e vai dar tudo certo, viu? Feliz aniversário, te amo um monte, desejo toda a saúde, tudo de bom nessa vida. Estou com muita saudade de você. Tenho muito orgulho do filho que você é para mim, tá certo? Te amo muito, tenha uma boa semana e tchau, tchau, filho. Fica na paz. Deus te ama.
2: Hola, buenas noches. Quiero mandar un saludo a María Isabel Ordinaga. Hola, Choca, ¿cómo estás? Espero que estés bien, sí. Cuídate. Dios la bendiga.